Olha aí o sucesso do Terceira Dimensão, cantou por aqui, também cantou Banda Universitária, cantou na voz do Flávio Dossin também a música Padres, que foi uma seleção de bandas, né? Mandemos lá pra Dona Alci, alô pessoal da Formosa ligado comigo, alô Inês, a Inês tá ligado comigo também. Obrigado aí pela né, a paciência de nos acompanhar aí todos os dias, nossos amigos fiéis ouvintes aí. Alô minha amiga Cádia, alô a Elisete também, a Vanessa, alô gurizada aí da família Contes. Pessoal também aí de Santa Rosa, alô meus amigos do Rancho Gaúcho, aquele abraço. Deixa eu ver quem mais ligado comigo aqui. A Neuza também mandou mensagem pra cá, diz que tá dando fazendo uma faxina na casa, dando uma limpada aí, tá ouvindo a programação, diz que tá top. Obrigado, minha amiga Neuza, um abraço pra você. Já vamos achar aqui a perigosa Elina em seguida pra você aí, beleza?

Manda lá pra Inês aqui, ó. Vou trazer aqui, é do, da banda... Deixa eu ver aqui. Tem a banda Rainha Musical, tem a banda Universitária. Com essa aqui também vou mandar lá pra Regiane. Alô, Regiane, também tá ligado comigo. Mandou já, disse que tá, já ligou o JBL. Se preparando pra dançar hoje. Diz que vai pro bailão. Opa, aí sim, Regiane, né? Tem que aproveitar, dançar bastante. Dança é vida, né? A música, ela tem o dom de alegrar a alma da gente, né? Então, faz parte, faz bem pra saúde, faz bem pra mente e pro coração também, né? E de repente, dançando ainda, né? Dá umas enroscadas, vai que surge aquelas coisas.

coisa e tal e coisa, né? Abraço, abraço pra Regiane. Vamos trazer aqui, ó. É banda universitária, vou trazer também banda rainha musical. Já voltamos aí com mais músicas. Vamos mandando sua mensagem de texto. Hoje é a última edição da semana. Vamos aí programando as melhores pra você até às 19 horas.

Tá aí, vamos curtir um sucesso aí. Essa aqui é a música Eterno, a música Eterno aí, de 1900 e antigamente, não? Não é tão velha assim também, né, rapaz? Agora são, deixa eu ver aqui, 17h59, faltando aí alguns segundinhos aí para as 18 horas, pontualmente em todo o território nacional. Olha, a temperatura aí tá na casa aí dos 17 graus. Segue essa temperatura assim, será? Já deu uma baixada. Agora já são, não, já baixou um pouquinho. Tá nos 16 graus aqui pela capital do progresso. Vamos seguindo aí por aqui, mandar um abraço pro meu amigo Valério. O Valério mandei aí, tá dirigindo aí pro 32. Já mandou uma foto pra nós aqui do trajeto aí, rapaz. Tá acelerado, garoto, tá acelerado. Vamos mandar aqui pra ele um forrozinho aqui, ó. Deixa eu ver aqui do... Pode ser essa aqui, Valério, olha aqui. E aí, moçada, aí vamos trazer essa seleção aqui do Rainha. Já voltamos aí com mais músicas pra vocês.

rapaz, depois de um corte de energia aqui na cidade, né? Tivemos aí uns minutos fora de fora do ar não, né? Aqui tem os computadores aí, tem a bateria que mantém eles ligados aqui, mas tivemos um apagão meio grande aqui na cidade, então fiquemos aí um pouquinho fora do ar, talvez aí nos aplicativos, mas tamo de volta. Já tava pensando que talvez não ia vir mais a energia, né? Porque o tempo tá meio embaçado e tal e coisa aí, o pessoal às vezes dá aquelas manutenção aí na região, né? Onde teve aí alguns lugares aí que deu um vento meio forte em toda depois da chuva, alguns lugares aí no nosso querido Paraguai. Então realmente foi forte algumas partes que passou. A gente estava olhando as notícias, acabou fazendo um estrago aí em alguns lugares, né? Mas aqui por Santa Rita, graças a Deus, aí veio só aquela chuva acumulada entre 20, 25, 30 milímetros aí, depende da região, né? Um abraço pro meu amigo Paulo. Alô, Paulo, tá ligado comigo? O Paulo tá lá na Curva da Potência. Ele e a esposa estão curtindo aí a programação. Eu vou mandar uma gaúcha pra você, meu amigo Paulo. Também quero mandar lá pro Paulo Justen, ali no Cerro Largo, pra Dona Rosa. Alô, meus amigos aí do Cerro Largo. Já vou trazer aqui pra vocês, ó, Os Monarcas. Essa aqui é bailão, menino. É gaúcho no pedaço aqui, né? Bailão é vaneira.

Olha aí, página virada aqui do San Marino aqui, agora são 18 com 27, 18 e 27 em todo o território nacional, vamos seguindo por aqui. Abraço meu amigo Paulo aí na curva da potência, diz que lá também tinha dado um pequeno corte de energia aí, mas agora já tá de volta, né, tudo certinho de novo. Meu amigo Ailton aí no bairro Laísa. Alô, meu amigo Ailton, tá ligado comigo também? Aquele abraço aí. Vamos trazer aqui pro Ailton. Também vou mandar essa aqui lá pra... Deixa eu ver aqui. Pra Neuza, pediu Perigosa Linda antes, né? Vou trazer aqui um corpião, uma Perigosa Linda. Também vou trazer aqui uma do João Mineiro e do Marciano. O índio velho lá gosta demais do João Mineiro e Marciano. Ele é fã do João Mineiro e Marciano. Então vou trazer aqui Perigosa Linda e depois uma do João Mineiro e Marciano. E daqui a pouquinho voltamos, aí já estamos aí nos minutos, né, na última meia hora de programação, na edição de hoje, sexta-feira. Então vamos aí até as 19 horas, dá tempo pra você programar a sua música ainda, beleza? Abraço meu amigo Adrian, alô pessoal aí da RG, né, é a gurizada aí que faz aí, é dos pilotos e companhia. Abraço aí, pessoal, tivemos aí com eles na Expo Santa Rita, fazendo aí um showzaço do Nilson Ronaldo. Também o pessoal da Base Ipiranga, né? Nossa, muito obrigado a essa galera toda aí. Vamos trazendo então aqui Perigosa e Linda, na sequência João Mineiro e Marciano e nós já volta.

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1: Bom, sucesso aqui, sucesso do João Mineiro e do Marciano, cantando bonito aqui pra gente aqui. Agora são 18h35, 18h35. Vamos seguindo por aí até às 19h. Estamos aí nos últimos minutos dessa tarde, né? Já comecinho de noite de sexta-feira, menina. Sextou, sexta-feira. É, sexta-feira, dia de tomar um gole, dia de fazer a média com a patroa, com a namorada, levar pra comer fora, né? Na lanchonete, comer uma pizza, comer um lanche.
2: Alô, galera,
1: tomar um chope. Hoje tá bom pra tomar um vinhozinho, né? Tá bem fresquinho. Quem gosta do vinho, vai um vinho. Quem gosta de cerveja, eu gosto mais da cerveja mesmo, né? O chopezito também.
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1: Meu amigo Gaúcho, tá no 32, já me chamou aí pra tomar um chope. Diz que tem um barril de 50 litros pra domingo, rapaz. O problema é voltar pra casa depois, né?
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0: É um vidro fumê, essa aqui é da banda. Banda Céu e Cantos, Um abraço lá pra Cacau, tá ligado comigo? Um abraço pra Cacau aí. Através do aplicativo Rádio Progresso. Você pode pedir pra mim que eu passe o link aí também, beleza? A Cacau tá ligado comigo. Deixa eu ver quem mais aqui. A Ivanir tá escutando nós hoje. Alô, meu amigo Jairo também. Deixa eu ver quem mais aqui. Meu amigo Claudinho tá ouvindo nós hoje lá em São Alfredo. Alô, Claudinho. Alô, dona Lenice. Alô, pessoal da comunidade de São Alfredo também ligado com nós aí, rapaz. Aquele abraço, né? Um excelente finalzão de semana a todo esse povo maravilhoso.
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0: É, tá de oi, tá curtindo nós aí. Aquele abraço, a Ivanir tá ligado comigo aí. Aquele abraço aí pra você, um ótimo e abençoado final de semana. Meu amigo Rafael já mandou também uma mensagem pra nós aqui. Já vamos escutar a voz desse gurizinho aí. Deve estar nas correrias, nas andanças aí. O pessoal da roça, do agro, não para, né? É dia, o dia inteiro na correria, rapaz. Vou trazer aqui o Cleito Camargo. Já volto e vou escutar o áudio do Rafael aqui. Já voltamos em seguidita.

0: Olha aí, curtimos aí o Fundo da Grota com Baitaca, também teve aí, deixa eu ver aqui, Cleiton Camargo, Se Volta Comigo. E essa aqui é da Banda Passarela, sucesso também, né? Essa música é muito bacana também. Abraço, meu amigo Rafael, aquele abraço. Alô, meu amigo Pedro também, aquele abraço. Deixa eu ver quem mais aqui, quem mais tá ligado comigo aqui? Estamos aí nos últimos instantes, meu amigo Claudinho. Deixa eu ver quem mais, meu amigo. Deixa eu ver aqui. O Adolfo, alô Adolfo, o pessoal de Santa Rosa.
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0: Quero mandar também lá pra minha amiga Julie, alô Julie, lá em Passo do Diá. Será que tá ouvindo nós hoje? Aquele abraço pra você, pra toda a família aí, pessoal de Passo do Diá também. Meu amigo João, alô João, aquele abraço.
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0: Meu amor, aqui a banda passarela cantando pra vocês, 18:49. Estamos aí nos últimos minutinhos aí de programação.

0: aí, sucesso, essa aqui é da Banda Legal. Banda Legal, Curva Perigosa. Vou mandar mais um aqui pro meu amigo, o Cristian Zavala, domingão. Ele tem um encontro com vocês aí com a música paraguaia, das 8 às 10 da manhã. Tá curtindo nós também, Cristian? É isso aí, pessoal. Estamos chegando na Rapa do Tacho aqui nos últimos instantes finais aí. Vou programar as últimas aqui pra vocês. Eu vou ficando por aqui, né? Querendo Deus, segunda-feira nós vamos estar de volta aqui, né? Pelo mesmo horário, a partir das 17 horas. Com o melhor da música gaúcha, a música de banda e a música sertaneja, né? Aqui nós rodamos de tudo aqui, com quanto é música boa, né? Músicas clássicas do sertanejo, as músicas de bailão, né? A música de banda, a música gaúcha tem espaço aqui na programação aqui. Das 17 às 19 horas, Denilson Machado te faz companhia. Maravilha, deixando um abraço então a todos. Meu amigo Adriano já tá aí no posto, no 32, já mandou a foto da cervejinha, tá curtindo a programação através do aplicativo. Falou que tem pouso pra dormir lá por São Miguel, depois do shopping. Ali na saída de São Miguel, na nossa bidinha, diz ele que tem um lugar ali, tem um hotel a 5 estrelas ali. Vamos tá visitando aí, meu amigo Adriano, beleza? Bom, maravilha, pessoal. Só me resta aqui desejar a todos vocês, a todos os nossos amigos ouvintes, desejar a todos vocês aí um abençoado, um excelente final de semana. Que Deus abençoe aí e proteja a cada um de vocês. Esperamos aí que segunda-feira nós vamos, ou voltamos a nos encontrar aí, curtindo as músicas, com muita saúde, muita alegria aí, beleza? Então, deixando um abraço apertado a cada um de vocês e segunda-feira, querendo Deus, estaremos de volta. Até lá! 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